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0: Sejam todos bem-vindos à programação especial Mulheres de Fé. Hoje, aleluia 6, aleluia de junho. Louvado seja Deus, tem muitas festas na área. Você que não divulgou a sua, mas que Deus possa abençoar. Logo após estaremos anunciando onde vai haver festa do Círculo de Oração. Aleluia. E algumas outras que nos pediram para anunciar. Deus abençoe, sejam todos bem-vindos. Que culto maravilhoso! Tivemos o 8º encontro das visitadoras em Benevides. Foi uma bênção. Você que esteve lá, eu creio que você saiu transformado e cheio da palavra do Senhor. Sejam todos bem-vindos na doce paz do Senhor. Aos nossos amigos ouvintes nesta manhã, aleluia. Um beijo no coração, aleluia, de cada um nesta manhã. Sejam todos abençoados, tenham um ótimo dia, um bom sábado. Vamos orar, que a gente já vai colocar um hino abençoado para levantar você nesta manhã, que eu creio que você já está aí, aleluia, já fazendo as suas coisas, preparando o café. Eita glória, Deus abençoe. Então vamos orar. Maravilhoso eterno Pai, Senhor amado, nesta manhã gloriosa, diante da tua presença, queremos te agradecer, Senhor, por mais uma oportunidade que o Senhor nos concede. Visita cada um, meu Senhor da glória, que precisa de um socorro nesta manhã. E que os louvores possam falar os vossos corações. Aleluia. E levantar, Senhor amado, aqueles que estão desanimados, estão, Senhor, fraco. Senhor, venha fortalecer nesta manhã. Abençoe esta programação, cada ouvinte, cada um, que a gente não conhece o nome, mas o Senhor sabe que já está ligadinho na programação. Que Deus abençoe.
1: Obrigado, meu Deus.
0: Em nome de Jesus. Então vamos ouvir louvores. Aleluia, nesta manhã. Levantai-vos. Aleluia. Então, se sinta abraçado nesta manhã, em nome de Jesus.
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0: Eita Deus, aleluia, louvado e exaltado seja o nosso Deus, ele é bom em todo o tempo. Louvado seja, vamos ouvir um áudio da nossa missionária, missionária Graça Fonte, que, aleluia, é, agradecendo, louvado seja Deus, falando algo no coração de Deus para os nossos corações nesta manhã, e logo após vamos ouvir o louvor, aleluia, Jambuzeiro, aleluia, oferecido por ela na programação.
1: Bom dia, abençoado, para todos que estão ligadinhos na programação. Bênção de Deus, glorificamos o Senhor pelo novo dia, um novo sábado. Um bom dia para minhas amadas, meus irmãos, que já estão ligadinhos. Queremos agradecer a Deus pela festa de ontem, né?
2: Obrigado, meu Deus.
1: Escolhidas para abençoar. Foi uma bênção. Mulheres de Deus, cheia da unção. Agradecemos a Deus, agradecemos. Nossas irmãs estão imbuídas nessa obra, visitando os lares, levando uma palavra de amor, levando o evangelho de salvação. Por isso queremos ser gratas a Deus por mais uma festa de ontem. Glorificado seja o Senhor. Deus abençoe todas as líderes das visitadoras, secretárias, não é? Que é bom fazer o trabalho do Senhor. Um bom dia para você. Não desligue a rádio, mas vai até o fim das 6 às 7. Coisa boa é quando também você está ligadinho numa rádio que leva a palavra. Um bom dia para todos. Deus abençoe a irmã Vanessa, que já está aí. Irmã Gleide também. Deus abençoe o céu.

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2: Bom dia, paz do Senhor, aleluia. Estamos aqui nesta manhã no especial Mulheres de Fé. Sou a irmã Graça Santos e que Deus hoje abençoe cada vida que está na sintonia desta programação, Ondas de Esperança, Glória a Jesus. E que Deus ama você, independente de cor, raça, credo, Deus ama você, aleluia. E nesta manhã estamos aqui, né, juntamente aqui com a Vanessa, serva do Senhor, a qual o Senhor tem chamado para este grande trabalho, né, irmã Vanessa? Glória a Jesus. E ontem, né, irmã Vanessa, um culto maravilhoso, oitavo encontro das visitadoras. Estava dizendo assim, ah, Senhor, tão maravilhoso. O que sentimos ali ontem, a presença do Senhor, foi tão linda aquela entrada que as nossas amadas fizeram ali, uma bênção, louvores. Maravilhoso mesmo, a mensagem. Graças a Deus, tivemos ali assim, um companheirinho do grupo geral de senhora, né? Os Adben, nossas amadas estavam lá. O grupo geral, né, irmã Vanessa, a qual tudo faz parte, né? Visitadora, círculo de oração, tudo faz parte. São mulheres a qual o Senhor tem chamado para este grande trabalho. Aí o Ministério da Igreja, nosso pastor, a missionária Rosileia, a banda Harmonia Celestial. Glória a Jesus, o Senhor, o guerreiro do Senhor estava ali, fazendo festa conosco ali, visitadoras, escolhidas para abençoar. Glória a Jesus, o Senhor tem nos dado esse nome, né? E nós agradecemos porque Ele que nos escolheu, como diz lá em João, né? 16, né? 15, 16, Ele diz assim, né? Que Ele... 15 e 16, ele diz assim: não me escolheste vós a mim, mas eu vou escolher a vós. Então, foi o Senhor que nos escolheu, que o Senhor que nos chamou, escolhidas para abençoar. E Deus tem feito maravilhas, né, irmã Vanessa, durante todo esse tempo. E graças a Deus nós conseguimos chegar até ali ontem, enfrentamos batalhas, mas nós conseguimos, estivemos ali agradecendo ao Senhor por mais um oitavo encontro das visitadoras da casa do Senhor, de Benevides escolhidas para abençoar. Glória a Jesus. E que o Senhor continue abençoando cada mulher que esteve ali. E você que não faz parte, se inscreva nesse batalhão, porque ainda há lugar. Aquele louvor tão maravilhoso, né, irmã? Que a banda Harmonia Celestial cantou, né? Eu não estou lembrando agora, mas assim, diz assim, na casa ainda há trabalho, né? Para criança, homem ou mulher. Só trabalha quem não quer. Então, a seara é grande, né? Mas ainda o Senhor dá chama ao obreiros para fazer este trabalho. Em nome de Jesus.
3: Glória a Deus. Só fazendo uma correção, o hino que você acabou de ouvir é Oliveira Verdadeira. Louvado seja, mas o Senhor ainda é, aleluia, o dono da seara, ele que é a cabeça e nós somos os ramos. Então o jambuzeiro bravo, ele não dá fruto. Mas se você estiver bem enxertado, que é o Senhor Jesus, você vai dar muitos frutos para o reino do Senhor. Louvado seja Deus. Também já está ligadinha conosco a nossa irmã Lúcia. E ela oferece o louvor, aleluia, um dos 10. Para sua nora que passou um processo, aleluia, um pouquinho delicado no decorrer dessa semana. Ela teve uma infecção generalizada após ter o seu bebê. Mas o Senhor entrou com providência. Ela ligou para a rádio essa semana. O irmão Gleison fez uma oração, aleluia, por esta causa. Aleluia, os demais irmãos também estavam orando. E o Senhor, aleluia, entrou com providência. Então ela está agradecendo a Deus, porque o Senhor é bom. Glória. E ele fez esse milagre na vida da sua nora, Vitória. Louvado seja Deus, e que o Senhor continue restaurando, aleluia, dando força, aleluia, dando saúde, aleluia. E no final também nós teremos agradecendo a Deus por esse milagre que o Senhor fez. Aleluia. Louvado seja Deus. A missionária Graça Fontes também manda um abraço pro Ângel Grabiel. Aleluia, um beijo no coração para sua vozinha Osmarina também, que esteve lá, né? Louvado seja Deus, ela que já é de idade, mas ela continua ainda nesse batalhão de visitadoras até Jesus voltar. Então, que Deus abençoe. Também temos uma aniversariante nesta manhã. Louvado seja Deus. Tem uns parabéns para ela. Louvado seja Deus.

0: parabéns é para você. Hoje ela está completando 89 anos. Ela que é da Igreja Adventista, mas sempre está ligadinha na programação. Ela gostaria de ouvir o louvor. Aleluia. Logo após já vamos colocar no playlist. Aleluia. Que Deus lhe conceda muitos anos de vida. Seja essa mulher abençoada. Essa mulher escolhida por Deus. Aleluia. Se sinta abraçada pela programação Mulheres de Fé. Sabe que você é muito especial. Quem sabe um dia a gente vai tomar um café abençoado com você. Aleluia. E já se sinta abraçada pela programação. Irmã Graça.
1: É, ainda falando no 8º congresso ontem, eu esqueci de dar as heroínas da fé que também estiveram lá, fazendo ali barulho de adorador. Essas mulheres que o Senhor tem chamado também para tocar aqueles instrumentos maravilhosos, estiveram ali. E foi festa ali, glória a Jesus. Ficamos assim com um gostinho de saudade, sentindo em casa aquela alegria, aleluia. Porque o Espírito Santo, ele reconciliou. Uma pessoa, ela voltou para os caminhos do Senhor, glória a Jesus. E nós estamos assim felizes. Essa manhã, amanhecemos assim tão felizes por tudo que o Senhor tem feito em nossas vidas. Aleluia.

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1: Deus, aleluia, que louvor abençoado. Volte para agradecer. Então nossa irmã está agradecendo pela vitória concedida que o Senhor deu a ela. A nossa irmã Adriana Moraes também está ligadinha na programação e ela oferece todos os louvores para o Circo de Oração, que também está em festa. Logo após estaremos divulgando. Aleluia. E você também que está ligadinho na programação, nós da programação, um beijo, irmã Adriana, Diácono Silas do Vale, irmão Moisés, que Deus abençoe nesta manhã. Também o nosso irmão Plácido Barroso também está ligadinho na programação. Louvado seja Deus. Irmã Roseli Caldeira, beijo no coração. Irmã Graça, louvado seja Deus.
2: Recebemos uma ligação aqui, né, que do senhor Marcelinho Carioca. Glória a Jesus, um bom dia na paz do Senhor para ele e para Dona Maria da Conceição. Ali, eles estão ali no bairro Santa Rosa. Que o Senhor continue abençoando a vida de vocês, a família, a em nome de Jesus.
1: Também um abraço vai para o nosso irmão Bernardinho, da congregação Getsemane, que é uma benção. Nosso irmão Jameson Lima, toda a sua família, irmã Anaíse, aleluia, beijo no coração para você, aleluia, que Deus possa abençoar essa família em nome de Jesus. Também já vem por aí, aleluia, o culto de gratidão das heroínas da fé. Louvado seja Deus. Então se prepare, louvado seja Deus, porque vai ter coisas de Deus, louvores abençoados com aqueles instrumentos usados por cada uma, a qual o Senhor usa para tocar um instrumento e o Senhor pode fazer milagre. Louvado seja Deus. A gente vai já divulgar, louvado seja Deus, porque daqui a pouco nós já estamos nos preparando para mensagem. Então a gente vai divulgar algumas festas que vai ter no nosso campo, aleluia, do Circo de Oração Feminino. Louvado seja Deus, se você não divulgou, fica para a próxima. Aleluia, então nós anotamos algumas que vão acontecer hoje, tá? Então você que mora perto de uma dessas congregações, aleluia, vamos lá ouvir a palavra do Senhor. O Senhor está batendo na porta e Ele quer fazer morada, aleluia, no seu coração. Então, aleluia, haverá festa unificada, departamento masculino e feminino, na congregação Monte Sinai, tendo o tema Deus procura verdadeiros adoradores. Ele está te procurando, então vamos lá adorar o Senhor, que se encontra em João capítulo 4, versículo 23. Aleluia, louvado seja Deus. Às 19 horas estará iniciando, tá, os cultos, aleluia, nos bairros, aleluia, a qual está sendo divulgado. Também haverá o 5º aniversário do Circo de Oração Tocha Acesa, da congregação Leão de Judá. Louvado seja Deus. Aleluia. E o pregador lá do Monte Sinai, louvado seja Deus, é o nosso amado irmão, vou estar falando só depois, aleluia, o irmão que estará pregando lá, aleluia, na festa. Deixa eu ver aqui, aleluia, louvado, um minuto, louvado seja Deus. Então, no 5º encontro da Tocha Acesa, da congregação Leão de Judá, tema Mulheres Revestivos de Toda a Armadura de Deus, que se encontra em Efésios, capítulo 6, versículo 13. O pregador será, a pregadora será irmã Irlana.

0: Louvado seja Deus, vai ser bênção de Deus. Então você já está convidada, aleluia, a se alegrar. Louvado seja Deus nesta festa. 13º aniversário do ciclo de oração Guerreiras do Senhor da congregação Pedra Angular. Tema: Mulheres Escolhidas para Servir, que se encontra em Eclesiástico, capítulo 9, versículo 8. Pela manhã, quem estará pregando, trazendo uma palavra abençoada, será o evangelista Adonai Neves, e à noite será o pregador, aleluia, Maílton Henriques. Louvado seja Deus. E na congregação, 5º aniversário do Círculo de Oração Feminino, Cântico de Vitória da congregação Hebron, tema: Despertai-vos, mulheres. Aí vem o esposo. Mateus capítulo 25, versículo 6. E o pregador da noite será o diácono Gleidson de Jesus. Louvado seja Deus. E na congregação Nova Filadélfia, hoje também estará completando 18º aniversário do Círculo de Oração Feminino Filadélfia, tendo como tema Mulheres Constantes em Todo o Tempo. Romanos capítulo 12, versículo 12. E a pregadora será Ariel Lorene. Louvado seja, então você está convidado. Vai ter festa de adolescente na congregação Berceba. Aleluia. E vai ter festa de senhores na congregação Galileia. Louvado seja Deus. E as demais, aleluia. E o pregador lá do Monte Sinai será o Cleiton Farias. Louvado seja Deus, ele que se congrega lá na Torre Forte, vai ser um canal de bênção aos corações. Então, estejam preparados, revestivos, aleluia, se enchei-vos, porque o Senhor está anunciando a sua palavra. Então, vamos lá nos alegrar. Todos começam às 19 horas e você é o nosso convidado especial. Irmã Graça Santos.
1: Glória a Jesus. E é festa, né? Glória a Jesus. Aí nós estaremos ali, a congregação, né, o Círculo de Oração Adoradora do Rei, estaremos ali na festa das nossas amadas irmãs, ali na congregação Pedra Angular, Guerreira do Senhor, então, Guerreira de Jeová, né, irmã Vanessa? É Guerreira de Jeová ali, o Círculo de Oração, vamos estar ali, é a área 18, né, Príncipe da Paz, e a Manaim, estaremos ali nos alegrando com nossas amadas irmãs. E vai ser bênção em todos os círculos de oração.
0: Eu creio, louvado seja Deus. Desde já receba a sua vitória. E na área 11, quem estará apoiando? A congregação Betânia e a congregação Manancial. Louvado seja Deus. Já preparados para a palavra, queremos agradecer você que não... Aleluia, não falamos o seu nome, mas eu creio que você está ligadinho na programação. Deus tem algo mais para os nossos corações. Louvado seja Deus. Dias de bênção e de vitórias. Olha, tem alguém de longe que já está ligadinha. Um abraço e um beijo no coração. Saudade de você, missionária Dardânia, que está lá em Tupiratins, em Tocantins. Para a irmã Maria também, um beijo para você, minha amada irmã. Nosso amado irmão, missionário, pastor Melquisedeque, abraço no coração. Vocês sabem que vocês fazem falta, mas o Senhor tem usado vocês como um canal de bênção neste lugar. E eu creio que muitas almas estão sendo alcançadas por esse casal abençoado. Deus abençoe vosso círculo de oração. Continue sendo uma bênção. Aleluia, para a honra e glória do Senhor. Para a irmã Conceição Oliveira também, aleluia, ela não nos ligou, mas estamos com saudade de você, aleluia, e vai aquele abraço no coração. Irmão Cleito do Carmo, da congregação Betânia, aleluia, também está ligado na programação. Vamos ouvir a palavra do Senhor. A irmã Graça Santos, que vai ser um canal de bênção nesta manhã, aleluia. Então, abra o coração, Jesus quer falar com você, a qual ele já tem falado durante os louvores. Aleluia, seja um dos 10, volte para agradecer. Ele voltou porque ele ficou atento no milagre que o Senhor fez na sua vida. Então, ele pode fazer na sua também, nesta manhã.
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0: a minha paz vos dou. Não vou-la dou como o mundo a dá. Não se turbe o vosso coração, nem se atemorize. Glória a Deus. Então, essa palavra aqui, quando Jesus estava para sair deste mundo, quando ele já estava para ser preso e ir ali para o Gólgota, para ali, naquele ato, fazer a vontade do Pai, que foi para isso que Jesus veio. Um dia se fez carne, tornou-se como um de nós, carne, se fez humano, deixou a sua glória, aleluia. E como servo ele veio a este mundo. E ele aqui, já sabendo que já estava chegando a sua hora, né? E ele ali dá as instruções para os seus discípulos, que ele já ia se ausentar deles. E eles ficaram muito tristes, porque há muito tempo vivendo com o mestre, ouvindo seus ensinamentos, participando de alegrias com o mestre, aprendendo com Jesus. E eles ficaram tristes, porque sabiam que Jesus ia embora deste mundo, porque ele já tinha falado para eles. E Jesus, conhecendo o coração dos seus discípulos, ele diz assim, né? Aqui no versículo 27, porque ele sabia que o coração dos discípulos estavam atemorizados, pensando que eles iam ficar sozinhos, abandonados, porque o mestre ia embora. Mas aqui no versículo 26 diz assim: mas aquele Consolador, o Espírito Santo, que o Pai enviará em meu nome, esse vos ensinará todas as coisas e vos fará lembrar de tudo quanto vos tenho dito. Aleluia. E Jesus, vendo aqui, naquele momento que os discípulos estavam tristes, com medo, porque eles achavam que eles iam ficar só, mas o Senhor disse assim para eles. Jesus disse: deixo-vos a paz. Aleluia. Essa paz que o Senhor Jesus dá, ela não é uma paz passageira, como o mundo dá, uma paz que passa logo. Mas Jesus, ele dá uma paz, uma paz eterna, uma paz que alegra o seu coração, o meu coração, nos momentos difíceis em que passamos. Mas a paz de Jesus, ela nos acalenta, aleluia. Ela nos dá força, ela nos dá certeza de que tudo vai passar, que novo dia virá, aleluia, que a bênção virá, que a cura virá, que a restauração virá. Então, essa paz que Jesus dá, ela é eterna. Glória a Jesus. Quando a gente aceita Jesus no coração e obedece seus mandamentos, procura servi-lo, essa paz, quando partimos desta vida, ela irá conosco em nossos corações ali, porque o Senhor nos garante, aleluia, uma vida eterna. Uma vida eterna com Cristo, onde lá no céu haverá a paz, haverá alegria. Então, essa paz que Jesus diz aqui é essa, uma paz eterna. O mundo não pode dar essa paz, porque essa paz só quem tem é Jesus. No momento difícil, você clama por Jesus e você sente que há uma paz no seu coração. Aleluia. Essa paz vem do céu, através do Espírito Consolador. Quando o Senhor Jesus disse que ele não deixaria os seus discípulos órfãos, ele não nos deixou órfãos. Hoje nós temos o Espírito Santo Consolador em nossas vidas. É ele que nos faz lembrar de todas as coisas que Jesus falou, que o Jesus, ele um dia irá voltar. Ele ia, mas ele vai voltar. E essa esperança nós temos em nossos corações. Aleluia. E o Senhor lhe fala nesta manhã, para você e para mim: deixo-vos a paz, a minha paz vos dou. Não vou-la dou como o mundo a dá. Eu não sei o que você tem passado, as dificuldades, as aflições desta vida. Mas o Senhor, nesta manhã, lhe diz assim: olha, eu tenho uma paz para ti. Aleluia. Essa paz eu dou, não como o mundo dá, mas é uma paz eterna. É uma paz que você sente alegria na tristeza. Sim, você sente alegria, porque, aleluia, com Jesus, aleluia, nós conseguimos ser felizes, mesmo nas adversidades na vida, mas sempre o Senhor vem com aquela paz nos nossos corações. Aleluia. Mesmo na enfermidade, o Senhor nos garante a paz, porque nós temos a certeza que Jesus, Ele cura. Aleluia. Ele cura dependendo da nossa fé. Então, essa paz é só Jesus. E nesta manhã, o Senhor quer te dar essa paz. Meu caro ouvinte, se você se encontra atribulado, triste, atemorizado com algo que veio de encontro a você e você não está conseguindo resolver, o Senhor te dá esta paz no teu coração hoje. Aleluia. O Senhor entra com paz no teu coração nesta manhã. Glória a Jesus. E sabendo que você, aleluia, você pode confiar em Jesus. Confie em Jesus, aleluia. Tudo aquilo que você tem medo, tudo aquilo que você está passando, muitas das vezes são coisas assim que passamos que nós não podemos resolver. Mas Jesus, Ele é o mesmo, aleluia. Ele não mudou, Ele continua o mesmo. Ele continua dando a paz, assim como Ele deu ali naquele dia para os seus discípulos. Hoje Ele dá para nós essa paz, aleluia. Glória a Jesus. E aí também Ele diz assim: não se turbe o vosso coração, nem se atemorize, não fique com medo, porque você tem Jesus na sua vida. E se você confiar no Senhor, você vai receber aquilo que você pede ao Senhor. Se é uma cura, se é um filho que se afastou dos caminhos do Senhor, o Senhor traz de volta. E se há uma enfermidade que você acha que não tem solução, confie no Senhor. Nós acabamos de ouvir um testemunho agora há pouco que o Senhor operou na vida de uma pessoa, aleluia. O Senhor continua fazendo as suas maravilhas, aleluia. Basta confiarmos no Senhor. Então, Jesus, eu lhe diz para você hoje, aleluia: deixo-vos a paz, a minha paz vos dou. Essas são as palavras de Jesus para o seu coração nesta manhã, porque está aqui na palavra do Senhor, aleluia. Assim como Ele deu essa paz para os discípulos, Ele dá hoje para você. Glória a Jesus. Vamos orar. Maravilhoso eterno Deus, Pai querido, Senhor, Tu és maravilhoso, Senhor. Oh, Jesus amado, Tu és aquele que não mudou, Senhor. Muitas das vezes nós mudamos, Senhor amado. Aleluia. Mas o Senhor não mudou, o Senhor ainda opera maravilhas. Aleluia, glória a Jesus. E nesta manhã, Senhor, nós pedimos por uma pessoa que está passando por um momento difícil, Senhor. Está com seu coração aflito, Pai. Senhor amado, que o Senhor possa ao encontro desta pessoa, acalmando seu coração, acalmando os nervos, Senhor. Oh, Pai querido, que essa pessoa possa confiar em Ti, Senhor. Que o Senhor pode entrar com providência conforme a Sua vontade, porque a Sua vontade é boa, perfeita e agradável, Senhor. Ai, Jesus amado, nesta manhã, o Senhor pode curar nesta manhã, aleluia. O Senhor pode restituir esse lar, Senhor amado, esta família, Senhor, este filho, Senhor amado, ou esta filha. Ah, Jesus querido, Tu és, Senhor, o mesmo, aleluia. Tu és, Senhor, aquele Deus que sempre está a socorrer os aflitos, Senhor, assim como Tu socorreste, Jesus, naquele tempo em que o Senhor andou nesta terra. O Senhor socorreu aflitos, o Senhor curou, o Senhor libertou, e hoje, Senhor, o Senhor ainda continua fazendo as mesmas maravilhas, porque Tu estás no céu, e o Senhor disse que se pedíssemos, o Senhor ia para o Pai, e se pedimos, Senhor, coisas a Ti, coisas maiores nós faríamos, porque o Senhor iria para o Pai. Aleluia. Ah, Jesus maravilhoso, nós te agradecemos por todas as pessoas que estão nesta sintonia desta programação. Alcança pela Tua misericórdia, Jesus, salvando, curando e libertando nesta manhã. Te pedimos também, Senhor amado, aleluia, pela nora da irmã Maria Lúcia. Oh, Jesus, entra com providência ali naquele hospital, Jesus. Tu podes, Senhor, fazer um milagre acontecer. Oh, Jesus, porque o Senhor é o mesmo. Assim, Senhor amado, continua conosco nesta manhã. Por todas essas bênçãos nós te pedimos, Senhor amado, em nome de Jesus. Amém. Glória a Deus. Aleluia, aleluia. Já quero assim, agradecer a oportunidade. A missionária Graça Fontes nos concede de chegar até aqui nesta manhã, neste especial Mulheres de Fé. Que o Senhor continue abençoando a serva do Senhor, dando saúde. E juntamente com todas as nossas amadas coordenadoras, né, da USAID Bem. Irmã Graça Fontes, ela é a coordenadora deste especial Mulher de Fé, e nós agradecemos a nossa amada irmã, e também um abraço para a nossa irmã Fátima, que é coordenadora da USAID Bem, e a irmã Simone Marina, essa serva do Senhor. E um abraço para todas as nossas regentes que estiveram ali, glória a Jesus, aleluia. E também para as nossas visitadoras, as heroínas da fé, e todas as dirigentes, glória a Jesus, e todo o grupo geral de mulheres, essas mulheres abençoadas, irmã Vanessa.
1: Eita glória, louvado seja Deus. Um abraço e um beijo no coração para a irmã Jéssica Pereira, da congregação Nova Filadélfia, irmã Marinalva Cunha, Deus abençoe. Logo após, aleluia, estaremos, aleluia, terminando alguns detalhes, aleluia, para você, aleluia, ir lá adorar conosco. As demais irmãs também que estão na manhã abençoada. Logo após, aleluia, tem consagração para os senhores, aleluia, no templo central. Então você está convidado a vir buscar ao Senhor. Buscar ao Senhor enquanto se pode achar também um abraço no coração para nosso amado pastor Samuel Pinto e a sua digníssima esposa, missionária Rosileia Viegas. Que Deus continue abençoando, um sábado abençoado. Já estamos com saudade e com gostinho bem, aleluia, ainda do culto de ontem. Que coisa linda! Como diz você, visitadora, aleluia, louvado seja Deus, esteja sempre preparada a ouvir. Porque sempre tem pessoas, aleluia, querendo seu ouvido emprestado para contar, aleluia, louvado seja Deus, a sua história, aleluia, e nós vamos ser abençoados. Louvado seja Deus, que Deus continue abençoando, aleluia, cada visitadora de cada congregação, que Deus continue usando, aleluia, essas mulheres. Que Deus continue abençoando. Um ótimo sábado na doce paz do Senhor. Porque mulheres,
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0: ligados,
1: ouvinte abençoado.
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Muito bom dia, tá começando para você mais um Festa no Céu. Seja muito bem-vindo, muito bem-vinda. Que a paz do nosso Senhor Jesus e o amor de Maria possa estar sempre nos vossos corações. Hoje, dia 6/6, né, de julho já, né, já estamos nesse novo mês aqui sempre na sua presença. Agora 7:09, e hoje é dia de São Cláudio Lacolaubière. São Cláudio nasceu no sul da França em uma família de boas condições financeiras. Entrou na Companhia de Jesus aos 17 anos e, apesar das dificuldades iniciais com a disciplina da vida religiosa, tornou-se um sacerdote muito dedicado e obediente. Ele valorizava profundamente a amizade, mas colocava Deus acima de tudo. Ficou conhecido por ser o confessor de Santa Margarida Maria Alacoque, que recebeu revelações de Jesus sobre a devoção ao Sagrado Coração. Enquanto muitos duvidavam dessas revelações, Cláudio acreditou nelas e ajudou a divulgá-las. Por orientação de Jesus transmitida à Santa, São Cláudio colaborou na realização da primeira festa do Sagrado Coração de Jesus, fortalecendo uma devoção que se espalhou por toda a Igreja Católica. Mais tarde, foi enviado à Inglaterra, onde enfrentou perseguições religiosas. Chegou a ser preso injustamente durante várias semanas. De volta à França, faleceu aos 41 anos devido a uma hemorragia interna. Foi canonizado em 1922 por São João Paulo II, que o apresentou como exemplo de entrega total a Deus e ao Sagrado Coração de Jesus. Mensagem principal de sua vida: confiar em Deus, mesmo diante das dificuldades e sacrifícios, e dedicar-se inteiramente ao amor de Jesus. A sua pequena oração. Senhor Jesus, como Cláudio viveu enquanto jovem, nem sempre me atrai as suas regras, sua vontade e o caminho de pureza que o Senhor tem para mim. Diante de minha verdade, eu te peço, converta-me, Senhor. Amém. São Cláudio Lacolaubière, rogai por nós. Então aqui mais um exemplo, né, de vida e santidade para todos nós. São Cláudio, que nos ajudou a Igreja a ser mais devota, né, do Sagrado Coração de Jesus. Esse que também é um mês dedicado ao Sagrado Coração. Então já esse comecinho nós temos essa belíssima história de São Cláudio, né, que se entregou a Jesus. Ele que primeiro, né, estudou, iniciou a sua vida, né, estudando para se aprofundar mais sobre os conhecimentos da Igreja, e depois, né, ele seguiu como verdadeiro cristão, anunciando esta mensagem, a boa nova do Evangelho. Agora, para a gente começar bem a nossa manhã, quero te convidar agora junto comigo a tu colocares tudo aquilo que vai no teu coração, talvez um pedido, um agradecimento, com a nossa oração.

início deste dia, venho pedir-te saúde, força, paz e sabedoria. Quero olhar hoje o mundo com os olhos cheios de amor, ser paciente, compreensivo, manso e prudente. Ver além das aparências, teus filhos como tu mesmo os vê. E assim, não ver senão o bem em cada um. Cerrar meus ouvidos a toda calúnia, guarda a minha língua de toda maldade, e só de bênção se encha o meu espírito. Que eu seja tão bondoso e alegre, que todos quando se achegarem a mim, sintam a tua presença. Senhor, reveste-me de tua beleza, e que no decurso deste dia, eu te revele a todos. Amém.

Voltamos, voltamos, agora 7 horas e 21 minutos. Quero te convidar, né, agora junto comigo, mas antes, você que acabou de sintonizar a nossa rádio Jovem FM, você está sintonizado no programa Festa no Céu. E agora quero te convidar, junto comigo, a gente ouvir e refletir o evangelho deste domingo.

Proclamação do Evangelho de Jesus Cristo segundo Mateus. Glória a vós, Senhor. Naquele tempo, partindo dali, Jesus viu um homem chamado Mateus, sentado na coletoria de impostos, e disse-lhe: segue-me. Ele se levantou e seguiu a Jesus. Enquanto Jesus estava à mesa em casa de Mateus, vieram muitos cobradores de impostos e pecadores e sentaram-se à mesa com Jesus e seus discípulos. Alguns fariseus viram isso e perguntaram aos discípulos: por que vosso mestre come com os cobradores de impostos e pecadores? Jesus ouviu a pergunta e respondeu: aqueles que têm saúde não precisam de médico, mas sim os doentes. Aprendei, pois, o que significa: quero misericórdia e não sacrifício. De fato, eu não vim para chamar os justos, mas os pecadores. Palavra da salvação. Glória a vós, Senhor.

Então, queridos irmãos e irmãs, neste evangelho que é deste domingo, Jesus fala-nos da alegria que produz a conversão de alguém que havia afastado-se de Deus. Existem alguns textos do evangelho que se pode entender com erros, como, por exemplo, não é a justos quem vim chamar, mas a pecadores. Ou a outra frase de Jesus: haverá no céu alegria por um só pecador que se converte, mais do que por 99 justos que não precisam de conversão. Parece que Deus prefere que fôssemos pecadores, e não é assim. A alegria acrescenta-se porque se trata de uma alegria distinta, nova. Se um jovem imigrante voltasse para casa, sua mãe o receberia com uma grande alegria, que não lhe dão seus outros filhos que permaneceram com ela. A mãe preferia que o seu filho não tivesse que emigrar a procurar um trabalho, mas ao voltar lhe dá uma alegria nova que não lhe dão os outros filhos. Se um filho estiver gravemente doente e recupera a saúde, dará aos seus pais uma alegria nova que não lhe darão seus filhos sadios. Mas o pai preferia que o seu filho não adoecesse. É o caso da alegria que recebe o pai do filho pródigo quando ele volta para casa. E é evidente que o Senhor quer que lhe sejamos fiéis e não afastemo-nos dele. Mas quando separamo-nos, ele sai e busca-nos como o bom pastor, que deixa as outras ovelhas no redil e sai em busca da ovelha perdida até encontrá-la. Não são as pessoas com saúde que precisam de médico, mas os doentes. Jesus Cristo, médico divino, não espera aos doentes acudirem a ele, mas ele mesmo sai ao seu encontro. Como diz Santo Agostinho, Jesus convoca aos pecadores a paz e aos doentes a cura. Que assim seja, né? Que a gente possa refletir um pouco mais, né, sobre o evangelho deste domingo, e também fazendo esse exame de consciência a cada um de nós, para ver aquilo que nos impede de estar na presença do Senhor, aquilo que nos impede, né, de rezar, de estar com Jesus. Mas Jesus se alegra quando, né, nós procuramos, quando nós vamos ao seu encontro, pois há uma alegria maior no céu por um pecador que se converte por 99 justos. Então, que assim seja, que a gente possa se converter a cada dia, né, sendo fiéis à palavra do Senhor, para que a gente também possa ser esse anunciador da boa nova, né, sendo testemunhas desta palavra que Jesus nos trouxe nesta manhã e que nós acabamos de meditar. Agora 7:29, vamos de música. Daqui a pouquinho a gente está de volta.

Voltamos agora às 7 horas e 33 minutos. Vamos agora para os abraços dos nossos ouvintes. Desde já mandar um abraço todo especial aqui para minha avó, lá do bairro de Santa Rosa, né, que sempre está ligadinha aqui com a gente. Mandar um abraço especial também para o seu Marcelinho Carioca e Maria da Conceição, que também são lá de Santa Rosa. Então, muito obrigado pela sua audiência aqui no programa Festa no Céu. Mandar um abraço especial também para minha tia Raia, aqui do bairro do Maguari, que também sempre está ligadinha aqui com a gente. Para o meu amigo Messias, aqui da nossa paróquia. Mandar um abraço especial para os nossos feirantes e comerciantes aqui da nossa cidade. É você que está começando aí mais esse dia de trabalho, está na sua loja agora, né? Está escutando, está ligadinho aqui com a gente. Muito obrigado desde já pela sua audiência. Você também que está em casa agora, né? Está despertando, está tomando café, está ligadinho aqui com a gente também. O Senhor possa te abençoar nesta manhã. Agora 7 horas e 34 minutos. Vamos de música. Daqui a pouquinho.

Voltamos agora às 7 horas e 40 minutos para você. Então agora vamos para a nossa agenda da semana, né? Os nossos avisos. Então lembrando você que vamos ter missa hoje, sábado, aqui na nossa paróquia, normalmente, né, a partir das 19 horas da noite. Amanhã, domingo, às 8 horas da manhã e também às 19 horas. Quero lembrar você também que ainda, né, a nossa ação entre amigos ainda está ocorrendo, né? As nossas cartelas da festividade, né, você pode estar adquirindo através da Secretaria Paroquial ou através, né, de algum membro de algum grupo pastoral ou movimento que esteja vendendo, né, para que você possa estar concorrendo já, né, no final desse mês, uma bicicleta, né, e durante a festividade aí também vários prêmios além do bingo. Então não deixe de participar, cumpre já, né, a sua cartela, assim também você colabora, né, com a nossa paróquia. Lembrando você também que neste final de semana terá uma missa especial, né, dedicado aí, não só dedicado, mas faz parte, né, do RCC, que é a renovação carismática da nossa paróquia. Então será, aliás, já teve, né, agora sábado às 7 horas, mas no domingo, no caso amanhã, será às 11h30. Então você também pode estar participando dessas celebrações. Dessa celebração, aliás, né, do domingo às 11h30. Lembrando também que estão abertas as inscrições para a Corrida do Círio, né? Se você deseja participar da corrida ou

se você não pode correr, mas pode caminhar também, você pode estar se inscrevendo, né, através do link que está lá no Instagram da nossa paróquia, ou se dirigir aqui mesmo na Secretaria Paroquial. Lembrando também que esse ano haverá o passeio ciclístico, né, o tradicional passeio ciclístico do Círio também, no dia 5 de julho, concentração logo após a missa, né, das 8 horas, e as inscrições é até o dia 2, então muita atenção, dia 2 de julho. E a inscrição é muito simples, né, trazer 1 quilo de alimento não perecível que será doado para a Cáritas. E haverá brindes para a bicicleta mais enfeitada, então não deixe de participar, né, enfeite aí a sua bicicleta e venha participar de mais um passeio ciclístico, né, da festividade de Nossa Senhora do Carmo. Agora 7 horas e 44 minutos, a gente vai de música e a gente volta para a gente encerrar daqui a pouco.

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1: Voltamos, voltamos. Agora às 7 horas e 50 minutos. Deixa eu já agradecer a sua audiência, a sua presença aqui em mais um programa Festa no Céu. Então, para a gente encerrar, né, mais esse programa, vamos pedir a ela, Nossa Senhora, para que ela possa nos cobrir, né, com seu manto de proteção, para que ela possa nos ensinar a cada dia, né, ela que é modelo de vida, de santidade para todos nós, né, que ela nos ensine a cada dia a viver como verdadeiros filhos de Deus, anunciadores da boa nova do Evangelho. Ave Maria, cheia de graça, o Senhor é convosco. Bendita sois vós entre as mulheres, e bendito é o fruto do vosso ventre, Jesus. Santa Maria, Mãe de Deus, rogai por nós, pecadores, agora e na hora de nossa morte. Amém. O Senhor Jesus, a exemplo do que fez com Mateus, convida-nos a segui-lo, embora saiba que somos pecadores. Firmes na esperança e na fé, celebremos nosso Deus que deseja ver a sua igreja vivendo o amor e a misericórdia e levando a todos sua luz e salvação. Muito obrigado pela sua audiência. Fique agora com a próxima atração e te vejo no próximo Festa no

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6: Bom dia. São 9 horas mais 1 minuto em Benevides. Está entrando no ar mais um campeão de audiência, meu patrão, na Rota do Sucesso, aqui na sua 87,9, né? É, papai, 87,9. Jovem FM, a sua preferida. É isso aí, papai. Hoje é sabadão, dia 6 de junho de 2026. Primeiramente, agradecer a Deus por mais essa oportunidade, né? É, se não fosse ele, nós não estaríamos aqui. Com toda certeza aí, muito obrigado, meu Deus, por essa oportunidade de trabalho aqui na Rádio Jovem FM. E a gente vai até às 11 horas da manhã com muito sucesso pra você. Tem música estrangeira, tem música brasileira, tem brega, tem pagode, tem forró. Meu amigo, na Rota do Sucesso é uma salada musical pra você que tá nesse sabadão aí, pra você que tá em casa, né? Pra você que tá ajeitando as coisas aí, mas com o radinho ligado, pra você no seu trabalho, aonde quer que você esteja, no aplicativo, o meu muito obrigado pelo seu carinho e pela sua sintonia, tá certo? Rádio Jovem FM, direção geral Aizon Costa, na mesa de áudio ele, Wagner Pereira.
7: Um abraço a você, garoto.
6: É isso aí, e a apresentação é minha,
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6: Sou eu, rapaz, até às 11 horas da manhã, com muita música bonita pra você, tá certo? 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São 9 horas mais 4 minutos, meu amigo Wagner Pereira, e a gente vai começar com o Kai Simon, We Know What You Do.
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Bom dia. Égua do primeiro bloco, moleque. Esse primeiro bloco aí foi pra levantar o astral, né? São 9:19, DVD20. Nós começamos com Kai Simon, né? You Know What To Do. Depois RPM, Louras Geladas. O Traje a Rigor. Nós vamos invadir a sua praia, né? E agora, por último aí, a Lady Gaga, Abracadabra. É, moleque. Foi a mil, viu? Rota do Sucesso aí começou pra você levantar da cama. Você que tá com sono, você que tá com preguiça, levanta, aumenta o volume do rádio aí. Bora pra cima! Que até 11 horas da manhã, muita música bonita pra você curtir nesse programaço, né? Quero mandar aqui um forte abraço aí ao nosso grande amigo Coutinho. Ele que é proprietário da Arena Coutinhão Verde, né? Logo, logo estará pronta para você fazer o seu esporte preferido, tá certo? Então, nosso amigo Coutinho, ele que é morador do bairro Santos Dumont. Quero mandar um forte abraço também de Santos Dumont pro meu amigo Alexandre. Alexandre, né? Um abraço a você, com garoto. Toda certeza, sintonizado com a gente também, aí na 3 de fevereiro, sintonizado. Né, na Jovem FM, obrigado pelo seu carinho, obrigado pela sua sintonia. A professora Levilândia e o seu esposo, o seu Antônio, também estão ligados com a gente também. Um forte abraço. Muito obrigado pelo carinho e pela sintonia de todos vocês aí. Lá no bairro Begolândia, o nosso amigo Jorge Pedreiro e a dona Maria estão ligados com a gente também. Um forte abraço. O meu amigo Louro, no Bar do Louro, ele e a dona Dora também estão sintonizados com a gente também. Um forte abraço. Muito obrigado pelo carinho e pela sintonia. A nossa grande amiga Dona Socorro, lá no Bar do Caranguejo, nosso amigo Edson, ligados com a gente também, um forte abraço. Muito obrigado pela sintonia, muito obrigado mesmo, tá certo? São 9 horas mais 21 minutos, DVD20. E não esqueça, você quer fazer aquele oferecimento musical, quer ouvir uma música, né? Então ligue pra cá, mande um zap zap 8050-7115. 8050-7115. Você faz o seu pedido musical que a gente lhe atende com o maior prazer, tá certo? São 9:21 em Benevides e a gente chama pra cantar Jota Quest e Tim Maia, Acenda o Farol.

0: aí. 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
1: Bom dia. São 9h43. 9h43, meu muito obrigado a você que está com a gente aí, sintonizado em qualquer canto deste município maravilhoso, né? O meu muito obrigado pelo seu carinho e pela sua sintonia. Programa Na Rota do Sucesso, rapaz, é aqui na sua Jovem FM 87,9, né? Já anotou o nosso zap aí, o nosso novo zap zap? Então anota aí para você fazer o seu pedido musical e a gente vai lhe atender com todo o carinho. 80 50 71 15. Bem devagarzinho. 80 50 71 15.

3715. É isso aí. Mande pra cá, peça uma música que a gente lhe atende com o maior prazer, viu? Com toda certeza, meu patrão. Aqui não tem dessa, não. É na rota de sucesso. Quero mandar um forte abraço aí à minha amiga Márcia. Minha amiga Márcia, lá do bairro do Maguara, está sintonizada com a gente também. Um forte abraço. E muito obrigado pelo carinho e pela sua sintonia. Nosso amigo Ronaldo, também no bairro do Maguari, está ligado com a gente também. Um forte abraço, obrigado pela sintonia. O nosso amigo Codó, sintonizados com a gente também. Um forte abraço e muito obrigado pela sintonia. A gente agora vai aqui para o bairro Santos Dumont, né? Nosso amigo Riba, é o Riba, o rei do frango, está sintonizado com a gente também. Um forte abraço, obrigado pelo carinho, obrigado pela sintonia. Alô, meu amigo Bolinha. É, vocês conhecem o Bolinha? É da moto, né? O homem da oficina de moto, aí, o nosso amigo Bolinha, mecânico de motos aí, aqui na Pinto Braga, né? Bem próximo aí, entrando no bairro Santos Dumont, o nosso amigo Bolinha está sintonizado com a gente também. Um forte abraço e muito obrigado pelo carinho e pela sua sintonia, tá certo? São 9h45. 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São 9h, meu amigo Wagner Pereira, 9h46 de Benevides, e a gente vai de sucesso no programa Na Rota do

0: Bom dia, bom dia, bom dia, bom dia. São 10 horas, 10 horas, mais 3 minutos. Benevides, sucesso bom, né? É, rapaz, vou te contar uma coisa lá no inferninho no passado, hein? Meu patrão, muita música bonita aqui no programa Na Rota do Sucesso, aqui na sua Jovem FM 87,9. A gente vai dar um giro no bloco de apoio cultural. Daqui a pouquinho a gente volta com mais sucesso pra você. Não sai daí não, que é rapidola.
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0: dia, bom dia, bom dia, bom dia. São 10 horas mais 12 minutos em Benevite. 10 e 12, rapaz. O solzão tá bom aí, viu? Tem um pra cada um aí fora. Tá, o clima tá maravilhoso, rapaz, nesse final de semana aí, né? Cuidado que final de semana, todo final de semana é bacana aí. Você reúne a família, aquele almoço legal, né? Vai pra aqueles igarapé bacana, tomar aquele banho pra se refrescar. Que olha, o verão esse ano vai ser tinindo. Se segure, meu patrão, que vai ser muito calor, né? É verdade. Aí que você no calor, o que é que você faz? Lembro? Destampa alguma aí? É, olha só. Olha só essa tortura.
1: Nem falho.
0: Quero mandar um forte abraço ao nosso amigo Chadson do Brasil, lá no bairro Duque de Caxias, sintonizado com a gente também. Um forte abraço e muito obrigado pelo carinho e pela sua sintonia, né? O Chadson do Brasil, rapaz, sintonizado com a gente também. O nosso grande amigo Mano Velho, também do bairro Santos Dumont, está ligado aqui na Jovem FM. Nosso amigo Naldo Ferreira, lá no Assados do Ferreira, né? Onde você compra frango assado na brasa, calabresa, costela, né? Aquela carne maravilhosa aí do meu amigo Naldo Ferreira, aí nas Nações Unidas, com certeza absoluta, sintonizado na Jovem FM, tá certo? Então, quero mandar um forte abraço ao casal Papão da Curuzu, o meu amigo Isidoro e a sua esposa, a dona Zeneide, o casal Papão da Curuzu, aqui no centro da cidade. Sintonizados com a gente também, né? A minha grande amiga Nilda do Papão. Aquela é Papão, rapaz. Vou te contar uma coisa, viu? Um forte abraço, Nilda. Obrigado pela sintonia. Muito obrigado mesmo, tá certo? Então, deixa eu mandar um forte abraço ao meu amigo Marcos da Ponte. A loja que veste. É, a loja que veste e calça você a todos os funcionários aí, os clientes, né? E a gente tá lá tocando. Aí na Ponte, só música bonita no programa Na Rota do Sucesso. Audiência confirmadíssima aí na Ponte, a loja que veste e calça você. São 10 horas mais 14 minutos, Benevite. E a gente vai agora no giro de notícias da sua Jovem FM.
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3: As inscrições para o Enem foram prorrogadas. O prazo, que terminaria nesta sexta-feira, foi estendido até o dia 12 de junho. A medida ainda vai ser publicada no Diário Oficial da União. Os interessados devem se inscrever na página enem.inep.gov.br/participante. E atenção, essa mesma data limite, 12 de junho, vale para os candidatos que querem pedir tratamento pelo nome social ou que necessitam de atendimento especializado, para os estudantes que concluíram o ensino médio em escolas públicas. Nesse caso, a inscrição é automática, mas é preciso confirmar a participação, escolher a opção de prova de língua estrangeira e indicar, se for o caso, a necessidade de acessibilidade ou uso de nome social. E ainda, candidatos que tiveram o pedido de isenção da taxa de inscrição aprovado também precisam confirmar a participação no Enem 2026 até 12 de junho. Vou repetir o site para se inscrever no exame: enem.inep.gov.br/participante. As provas acontecem nos dias 8 e 15 de novembro. Da Rádio Nacional em Brasília, Bianca Paiva.
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0: Bom dia. São 10 horas mais 16 minutos. Benevite, 10 e 16. E a gente chama para cantar Engenheiros do Havaí. Toda forma de poder.

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Bom dia. São 10 horas mais 38 minutos, Benevide. 10h38, muito obrigado para você que tá com a gente aí sintonizados na 87,9, né? Hoje, sabadão, dia 6 de junho de 2026, rapaz, já estamos na metade do ano, né? Na metade, meu patrão, é Copa do Mundo. Hoje tem amistoso do Brasil com o Egito, né? Hoje o Ancelotti vai decidir quem vai jogar contra o Marrocos. É, hoje é Brasil, papai. 6h30 da noite, né? Aquele futebolzinho na tela pra você curtir aí com os amigos aí, aquela resenha bacana, né? É verdade, vou te contar uma coisa, é uma programação muito legal, né? Olha, eu quero mandar um forte abraço lá pro bairro. Aquele futebolzinho na tela pra você curtir aí com os amigos aí, aquela resenha bacana, né? É verdade, vou te contar uma coisa, é uma programação.

Amigo jogador, o popular Arraia, ele e a dona Selma também estão sintonizados com a gente também. O nosso grande amigo Capim e toda a sua família sintonizados na 87,9. Obrigado pelo carinho. Dona Bibi e o seu Duca também estão ligados aí no bairro Begolândia, lá no Itacolomi. É, o nosso amigo Pretinho e toda a sua família sintonizados com a gente também. Um forte abraço. Muito obrigado pelo carinho do Itacolomi também. A nossa grande amiga e ouvinte, dona Dulcirene, e o seu Pedro, ligados no programa Na Rota do Sucesso. E lá no bairro Begolândia, rapaz, o meu filho Tiaguinho tá ligado com a gente também. Forte abraço, um beijo no coração aí. Obrigado pelo carinho, tá certo então? São 10 horas e 40 minutos. De Benevides, Manu Batidão, canta pra você.

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5: Bom dia, bom dia, bom dia, bom dia. São 11 horas, mais um minuto em Benevides. Sons do Pará, coladinho com Na Rota do Sucesso, né? É verdade, tá certo. Até o meio-dia, com muita música paraense, muito carimbó, muita lambada, né? É, muito rock doido, né, moleque? Vou te contar uma coisa, até o meio-dia, você que tá preparando o seu almoço aí, onde quer que você esteja no trabalho, coladinho no rádio, no aplicativo aí, sintonizando 87,9. Muito obrigado pelo carinho e pela sua sintonia. Anota aí o nosso zap para você fazer aquele pedido musical. 80 50 71 15. 80 50 71 15. 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São 11 horas, meu amigo Wagner Pereira, 11 horas mais 3 minutos em Benevides. A banda alternativa canta pra você: Queima Fogueira.

0: no meio do PTU. É, bom dia, bom dia, bom dia, bom dia, bom dia. São 11 horas mais 14 minutos e benefício. 11:14, meu muito obrigado a você que está com a gente aí sintonizado no programa Som do Pará. Música paraense em evidência aí no seu rádio, né? Você tocando aqui a presença no estúdio aqui do DJ incomparável Lucas. É, tá na área, né, moleque? Ai, meu pai do céu. Deixa eu mandar um forte abraço aqui ao meu amigo Ronaldo, grande relojoeiro no centro da cidade.
1: Um abraço.
0: Sintonizados com a gente também, um forte abraço. O nosso amigo H, o homem da água de coco, também está ligado no programa Som do Pará. Obrigado pelo carinho. Obrigado pela sintonia, né? Com toda certeza aí, DJ Lucas aqui. É, ele tá com uma cintura de cacau aí, rapaz. Vou te falar uma coisa, viu? É, papai, isso é sassaricando, né? São 11 horas mais 14 minutos, Benevite. 11:14 e a gente vai agora com o cantor benevidense, né? O homem que apresenta o programa do Roberto Carlos aqui, nosso grande amigo Paulo Marinho, cantando pra vocês aqui no Som do Pará.

Bom dia, bom dia, bom dia, bom dia. São 11 horas mais 26 minutos em Benevide, Banda Amazonas, né? Por onde eu ande, música muito bonita aqui do estúdio, a presença do DJ Lucas, o incomparável, né? Quer bater um papo, Lucas, aí? Falar das festas aí? Essa semana não tem nada? Não vai tocar? É sassaricando na área, né? Aí, como é que é? Mas depois de sassaricando, tem muita onda pra fazer, não tem? É, tá certo então. O incomparável, o homem que apresenta o programa Brega Show todos os dias, de segunda a sexta, aliás, das 6 às 7 da noite, não é isso? É, Brega Show, muita música bonita, muito brega bacana pra você que curte a música paraense, né? Meu amigo Wagner Pereira, são 11 horas mais 27 minutos, Benevite, a gente vai de apoio? Não, mais sucesso pra gente aí? Então manda lá.

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1: Oi, bom dia, são 11 horas mais 54 minutos, Benevich. 11h54, chegou aquela hora boa, né? É verdade, aquela hora, hora que você já desativou a panela de pressão, já tá arrumando a mesa. É, meu patrão, com certeza, hora do almoço. É final de Som do Pará, tá? Muito obrigado pelo carinho, obrigado pela sintonia, mas muito obrigado mesmo. A gente volta no próximo sábado, se Deus quiser, e eu sei que ele quer, com mais um programaço aqui na sua 87,9. Mas não desligue seu rádio, não troque de sintonia, porque vem aí o Pagodão 87. Um forte abraço, um ótimo final de semana a todos e até uma outra oportunidade, se Deus quiser, e eu sei que ele quer. Tchau, tchau.

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1: Vamos, churrasquinha!

0: churrasquinho! Maravilha!
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1: Muito bem, já estamos chegando para comandar o Pagodão 87 na edição deste sábado, Sabadão Pai d'Égua, hoje 6 de junho de 2026. E esse Pagodão está acontecendo todo sábado de 12 às 14 horas e no domingo da mesma forma, de 12 às 14 horas, com o melhor do samba e o melhor do pagode para você. O nosso WhatsApp para você já se organizando para poder mandar mensagem para nós, já que se você não tem, anote aí, 8050-7115, 8050-7115 é o WhatsApp oficialíssimo da Rádio Jovem FM. Esse é o Pagodão 87, que tem a direção geral de Ayrson Serrão Costa. Esse é o bom menino, o bom garoto, o bom rapaz. É, como é aquela música da Jovem Guarda? É um bom rapaz, exatamente. É nosso irmãozinho, com certeza. Tem todo o nosso carinho e a nossa admiração. É um guerreiro, né? Em prol da Rádio Jovem FM. Pense no cara que batalha, que luta. É o Vanderlei Cardoso, né? O bom rapaz. É a música do Ayrson Costa, essa aí. É verdade. Isso mesmo, na mesa de áudio, competentíssimo Wagner Luiz Pereira, Wagner Bro.
2: Um abraço.
1: Nossa, é parceria firmada já tem longos e longas datas, né, meu irmão? É isso aí. E na comunicação, seu velho amigo Wagner do Boné, o locutor da fronteira do meu querido estado do Amapá, Oiapoque, fronteira norte do Brasil com a Guiana Francesa. De lá que nós viemos, para fazer sucesso aqui na Rádio Jovem FM em Benevides, Pará, Brasil. 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Ei, mandar aquele abraço carinhoso para minha querida Olindina e todos os seus colaboradores ligados, acompanhando a nossa programação aqui da Rádio Jovem FM, que é só sucesso para você. Um ótimo final de semana para todos nós e vamos em frente com a nossa programação no Pagodão 87.

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1: Muito bem, já estamos de volta aqui no comando do Pagodão 87, que mandando um abraço pro nosso amigo Luiz Rosa, lá em Santa Isabel do Pará, está ligado, acompanhando lá pelo bairro do Juazeiro, ao lado do nosso amigo Bruno Brunão, lá do Itec Informática, assistência técnica de celulares, máquinas copiadoras, xerox do Brasil, enfim, tudo ele tem lá, o nosso amigo Brunão, lá no bairro Juazeiro, lá curtindo o Pagodão 87, através do nosso aplicativo, que aliás é um novo aplicativo que nós temos aí em vigor, né? Está vigorando. O sujeito péssimo. Eu lembrei do nosso amigo Valdeco lá, o rei da farinha lá aqui em Benevides. Ele está ligado do lado da Bragantina, a briga feia lá, que vende mais farinha boa, de qualidade, é a Bragantina, e o nosso amigo Valdeco, o Valdo Souza lá. Esse moleque não vale nada, mas é nosso irmãozinho, né, meu irmão?
2: O sujeito péssimo.
1: Tu sabes disso, né, meu irmão?
2: Que tarde gostosa. É verdade.
1: Tarde gostosa, tarde pai d'égua aqui no Pagodão 87, o melhor da música, melhor do samba, melhor do pagode, a única e verdadeira festa no seu rádio. É só você sintonizar todo final de semana, no sábado de 12 às 14 horas e no domingo de 12 também até às 14 horas. Uma verdadeira festa no seu rádio, o melhor do samba e também do pagode. Eita, é o Pagodão 87, fala demais, meu irmão. 80 50 71 15, esse é o nosso WhatsApp oficialíssimo para que você possa interagir conosco, você que está aniversariando hoje. Não fique encabulado, mande o retalho do bolo e a gente vai mandar aqui um abraço para você especial em ritmo de samba e pagode também. Com toda certeza, tem gente mandando abraço aqui no meu celular, ele foi sobrevivente agora do atentado terrorista, rapaz, semana passada. Pensei que ele não ia retornar. Graças a Deus, ele recebeu uma sobrevida aqui. Vamos ver até quando ele vai aguentar, quando ele vai suportar essa outra chance de respirar novamente, amanhecer o dia com tranquilidade, agradecendo a Deus. É o que eu faço todos os dias da de manhã e também à noite ao deitar, tá certo? Agradecendo a Deus e vamos pra luta, né, meu irmão? 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Segunda, é verdade. 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São 12 horas e 39 minutos, vamos seguindo com a nossa participação no Pagodão 87. Um ótimo final de semana para todos nós, sempre vamos em frente.

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1: Muito bem, já estamos chegando. Cheguei. Benevide. Solta a sulamita aí, Neymar. Mas esquecendo dela, ela tava só me olhando ali com aquela. Ela tava meio amufinada demais, tava meio chata, zangada, amuada, voltou pra cena, né, Sulamita? Vai com Deus. Roberta Miranda pra você, minha filha. Tá? Deus te acompanhe, tá certo? É a nossa querida Sulamita, que faz parte aqui da abertura oficial do programa Pagodão 87, da Rádio Jovem FM 87,9. 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
1: São tantas as emoções vividas. É verdade. O sujeito péssimo. 80-50-71-15. 80-50-71-15 é o nosso WhatsApp oficialíssimo da Rádio Jovem FM. Isso aqui da nossa querida. Alguém bate. Se for cobrador, não abra. Estou na feira. Sábado, o cara vem te cobrar. É complicado, né? E, Wagner Pereira, se for cobrador, mande vir só no final do mês. O negócio tá pegando, meu irmão. Então é isso aí, nosso WhatsApp oficial é 80-50-71-15, já avisamos, já repetimos novamente. Aqui estamos de 12 horas e 54 minutos. Isso aí, o vizinho veio pedir margarina para fritar ovo daqui a pouquinho, para afilar a boia, né, meu irmão? Eita, coisa boa demais. 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Isso, a minha querida Olindina, receba aqui um abraço carinhoso de toda a equipe do Pagodão da Jovem FM, que é só sucesso pra você todo final de semana, de 12 até as 14 horas, na Rádio Jovem FM 87,9. 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Abraçando aqui o nosso amigo Lenivaldo, a sua esposa Lenita Ramos também, o Vitor também, enfim, todos ligados, acompanhando ali pelo Mercado Municipal de Benevides. 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Drica, aquele abraço pra você, minha filha.
2: Um abraço.
1: Tá? São 12 horas e 55 minutos. Vamos seguindo com a nossa participação aqui na Jovem, no Pagodão 87.

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1: Muito bem, já estamos chegando, estamos de volta no comando do Pagodão 87 aqui na Rádio Jovem FM, que é só toca sucesso pra você, além de ser a sua preferida.
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1: É a tradição da nossa querida cidade de Benevides, o canhão da cidade de Benevides, a Rádio Jovem FM, aqui a preferida da cidade. Abraçar nosso amigo Felipe Nascimento, lá em Santa Isabel do Pará, já está curtindo, acompanhando a nossa programação. Meu parceiro Éder Negrão também. É o famoso frangão da estrada. Ele pensa no frango andando. Eles fazem o frango de granja. É o nosso amigo, igualzinho o frangão ele. É o famoso Éder Negrão, lá em Santa Isabel do Pará. Nosso amigo Hilton Silva, o Papalégua, ele tem um sonho de ser comunicador, locutor de rádio. Ele faz negócio de porta de loja, essas coisas, mas ele usa um chapelão lá de vaqueiro lá. Ele é como é que chama? Youtuber? Né? Ele quer ser youtuber? Influencer? Essas coisas, influencer aí. Ele vai lá na rádio Aquários, lá que tá abrindo vaga para locutor lá. Não perde tempo não, aproveita a oportunidade, né? Se tem seu sonho, vai atrás, pô. Outro cara que te chama na tua casa lá, não pode, assim não, tem que batalhar mesmo. Aí em busca do seu sonho, para você realizar o seu sonho, né, meu? E quem mais tá ligado aqui, nosso amigo João, lá em Porto Velho, Rondônia também, nos acompanhando. Nosso amigo Clailton Cabral, o galeguinho da loja Cabral Móveis, nos acompanhando aqui, né? Já está no horário do almoço, mas tá curtindo o Pagodão 87. Essa turma toda ligada, acompanhando a nossa programação, a nossa participação. Nosso abraço muito especial, carinhoso, nosso amigo Marcelinho Carioca também.
3: Um abraço!
1: Ele que é irmão do Charlisson do Brasil, aqui que faz parte aqui do grupo de comunicadores da Rádio Jovem, que é só sucesso.
3: A equipe
1: é boa, com certeza. E também ele oferece as músicas do programa, o Marcelinho Carioca. É um bom garoto, com certeza, né? Para a nossa queridíssima ouvinte, que é a Maria da Conceição, conhecida como Ação, no bairro Santa Rosa. Ele oferece com muito carinho e amor para você, viu, Maria da Conceição? A nossa querida Ação, aí no bairro Santa Rosa. Nosso querido Marcelinho Carioca. Aqui estamos sempre à disposição de todos vocês, tá certo? É só ligar, mandar mensagem para o nosso WhatsApp oficialíssimo, que é o 8050-7115. Marcelinho Carioca, está dado o recado. Já foi entregue ao destinatário. Que beleza, meu irmão. 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A minha querida Drica, ela sempre, a Drica, a Rosa, né, a Aline e toda a turma ligada acompanhando a nossa programação. 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Estamos de 13 horas e 20 minutos. Vamos seguindo com o Pagodão 87, abraçando meu amigo Sargento Valmir, sua esposa Márcia, no bairro da Liberdade, também ligado acompanhando o Pagodão.

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1: Muito bem, já estamos chegando, estamos de volta no comando do Pagodão 87. É, rapaz, nosso amigo Fábio Pimentel tem uma cara de viada, porra, viu? Ele é que manda um abraço pro Wagner do Boné, que tem uma cara de baitola do cacete, meu irmão. Essa foto tá meio sinistra, meu. Esse queima, com certeza. É lá em Marituba. Lá é o ex-presidente da Liga Municipal de Marituba, da Liga
2: Agora
1: Municipal
2: me deu de Marituba. Medo.
1: Fabinho Pimentel. Joguei muito com o pai dele, finado. Ele era motora da Tavares Basta, Marambaia, na verdade. Era gente boa demais. Ele morreu faz muito tempo atrás. Nós somos da década de 40, né? Já viu o tempo que tem, né? Olha aqui, agradecendo a audiência de todos vocês. Muito obrigado pelo carinho da audiência. A nossa queridíssima Andréa Lima, lá no bairro da Coab, curtindo, comendo aquele peixe frito, almoçando, né? Exatamente. Mas curtindo a programação da Rádio Jovem FM. Obrigado a você, Andréa Lima, que tem todo o respeito e o carinho de toda a equipe do Pagodão 87 e também de todos os nossos colaboradores da Rádio Jovem FM. Tem por você um carinho muito especial. E o Wagner do Boné não pode ser diferente, tá certo? Um bom almoço pra você. Fique você com Deus e com certeza isso, curtindo a nossa programação no Pagodão 87 da Rádio Jovem FM. Abraçando a nossa querida Maria da Conceição, conhecida como São.
2: Um abraço.
1: Lá no bairro Santa Rosa. Ela que recebe a homenagem do nosso amigo Marcelinho Carioca. Ele oferece as músicas do programa para a nossa querida São, lá no bairro Santa Rosa. Portanto, a Maria da Conceição recebendo o brinde do Pagodão 87 neste sábado. Aquela música alegre. Aquele fundo musical, né? É o nosso amigo Marcelinho Carioca oferecendo essa canção belíssima. Escolha a canção que você vai tocar, meu filho. Não pule tanto, não fique nervoso. Bruno Mars, Angel Fire, é, rapaz, esse inglês aí meio embuchado, meu. Tá bom? Muito bem, vamos seguindo por aqui. Mas o Marcelinho Carioca oferece com carinho. Escolha uma música. Essa não é de romance, essa é de arromance. Muito bem, o nosso amigo Charlison do Brasil também. Esse moleque é perigoso, viu? Ele vai oferecer a música do grupo Raça Negra, é tarde demais, para as meninas solteiras de Benevides, né? Ele está na pista, está querendo arrumar um broto aí. Ele tem negra, é tarde demais, para as meninas solteiras de Benevides, né? Ele está na pista.

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1: Muito bem, comunicando para vocês aqui, nosso amigo, o amigo que vos fala, o Wagner do Boné, o locutor da fronteira, no comando do Pagodão 87, aqui agradecendo pelo carinho da audiência de todos vocês. Isso fica por entender, mas tarde não repete a dose aí. Abraçando nosso gestor máximo, Ayrton Serrão Costa, ele que está ladeado pelo nosso querido Lucas Incomparável, né? Da pressão, rapaz.
2: Um abraço.
1: Em algum lugar na nossa querida Benevides. Abraçando nosso amigo Sargento Valmir, sua esposa Márcia, no bairro da Liberdade também, já nos acompanhando. E essa, acompanhando a programação da Rádio Jovem FM, especial Pagodão 87. Valmir, aquele abraço para você, para sua esposa Márcia, para os seus netos, para as suas filhas também, enfim, para os seus genros, a todos vocês que estão reunidos aí no bairro da Liberdade, curtindo o Pagodão 87, que é o melhor do samba e também o melhor do pagode. Valmir, aquele abraço de toda a equipe do Pagodão da Jovem, tá, meu irmão? Isso mesmo, que beleza. É sempre bom ter você na nossa companhia. A nossa queridíssima também, Andréa Lima, lá pelo bairro da Coab, nos acompanhando. Ela está em Ajuruteu, ela está em Benevides, curtindo, acompanhando, comendo aquele peixe frito no horário do almoço, mas acompanhando a programação da Rádio Jovem, que é só sucesso para você. Nossa querida Heloísa Marinho, lá em Coraci, na sétima rua também, já está nos acompanhando através do nosso aplicativo. Ela que é filha do nosso querido Paulo Marinho, da dona Helena Marinho, aqui no bairro da Agrinesp, no sítio Borboleta. Meu amigo Felipe Nascimento, lá em Santa Isabel do Pará. E a todos vocês, muito obrigado pelo carinho da audiência. Meu amigo Abidon, o Rolha de Poço, lá em Marituba também, nos acompanha. Ele parece uma rolha de poço, daqui da gordinha da cintura redonda, sabe? E é centroavante. Pensa no xarope dentro de campo. Obrigado a todos vocês, meu amigo Jairo do CD também, lá em Santa Isabel do Pará.
2: Um abraço.
1: Nos dando a preferência da sua sintonia. São 13 horas e 50 minutos. Já estamos encerrando a nossa participação na programação do sábado do Pagodão 87. Vamos deixar a nossa saideira e amanhã vamos voltar para comandar o Pagodão a partir das 12 horas no Domingão de Samba e Pagode. É a única e verdadeira festa no seu rádio. É o Pagodão da Jovem FM, aqui na apresentação do seu velho amigo Wagner do Boné. Até amanhã, se Deus assim nos permitir.

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2: Na Jovem FM 2:15.

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2: Na Jovem 2:34.
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1: Na Jovem 2:45.
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3: Na Jovem 3 e 3.
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1: Na Jovem 3:15.
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2: Na Jovem 3:34.
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1: Na Jovem 3:47.
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3: Na Jovem 4:35.
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1: Na Jovem FM 4:45.

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5: Na Jovem FM 55.
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3: Na Jovem 534.
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1: É pra se apaixonar com fome emprestado no meio da vaquejada. 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
2: Na Jovem FM 6:33.
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mesmo capaz de fazer qualquer loucura, viu? Olha que realmente não é fácil encontrar uma pessoa assim do seu jeito. E pra mim pouco importa, sabe? Se você é brega, se você é chique. O importante é você ser assim. Assim do jeito que você é. E é assim que eu gosto de você.

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3: Na Jovem FM 7 e 6.
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1: Na Jovem FM 715.

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4: Na Jovem FM 733.
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4: 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Boa noite. Boa noite. Boa noite.

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1: Agora na Jovem 8:34. Acabou.

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1: Na Jovem FM 8:46.